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1: Voltamos en Phonics, de volta no Phonics, dans cette émission spéciale Phonics Ibérico sur les collaborations luso-hispanique sur Radio Campus Rouen 92.9 FM et radiocampusrouen.fr. Nous venons d'écouter No Llores Más de Simone et Simaria avec Sébastien Niatra. Pas de temps à perdre, on retourne encore sur le vieux continent et on va écouter une collaboration entre l'espagnol Álvaro de Luna et le portugais Fernando Daniel. Ils chantent tous les deux « Donde vamos ?» que en espagnol, mais tendez l'oreille au tout début, Fernando Daniel lui parle en portugais. Aqui está no Phonics, arriba, arriba con Phonics.
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3: Serão irmãos?
4: Acho que são um casal. Estão a se olhar de uma forma especial.
3: Acho que sim, é que são muito parecidos.
4: Mas repara como se estão a olhar. Se calhar são amigos de longa data, que não se vê há muito tempo.
3: Ah, pode ser.

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Lembro de haver pensado enquanto subia: se caio e aqui me mato, acabou-se. 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